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0: Nós crescemos na casa pia. Mas aquela coisa da revolução, eu, o teu pai e mais um nosso colega, fugimos para as matas dos três. Só que eu e o teu pai somos os sobreviventes, os outros morreram. 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

0: Olá, queridas, queridos e queridos ouvintes da Rádio Loura. Está começando mais um programa Manas e Monas, né? Aqui na rádio, um espaço de muita música, cultura, informação, encontros e valorização da nossa história e resistência. Hoje temos a alegria de receber uma mulher brasileira, artista, imigrante aqui nessa terra europeia, que construiu sua trajetória musical aqui na Suíça. Nossa convidada é a Valéria Eva.
1: Boa tarde, ouvintes da Rádio Loura, desse programa lindo, maravilhoso, Manas e Monas. É um prazer enorme estar aqui com vocês.
0: Uma artista paulista, né? Nasceu em São Paulo, vinda de uma família de músicos, que encontrou na música uma maneira de transmitir alegria, representar a cultura brasileira e realizar seus sonhos, né? Valéria, seja muito bem-vinda ao Manas e Monas. É um prazer enorme receber você aqui.
1: Para mim que é um prazer enorme estar aqui de volta nesse estúdio maravilhoso que tem história aqui.
0: É, soube hoje, né, que tem muitas histórias aqui nesse estúdio.
1: Exatamente.
0: Então é isso, gente. Para começar, vamos às perguntas. Vamos começar um pouco falando sobre o início da sua trajetória, né? A sua infância, a sua história. E quem é Valéria Eva além dos palcos e da música?
1: Valéria Eva é uma mãe, dona de casa, amante dos animais, da música, da natureza, de criança em geral. E uma imigrante já há 32 anos aqui na Suíça, mais do que metade da minha vida, eu cheguei aqui muito nova. E assim, posso dizer que parte da minha vida bem realizada, graças a Deus.
0: Que massa. Você nasceu em São Paulo, né? E cresceu em uma família de músicos. Como era essa convivência com a música dentro da sua casa?
1: Olha, é o seguinte. Eu nasci no Guarujá, São Paulo, né? A terra lá no Guarujá de Santos, terra do Pelé, no nosso Pelé, saudoso Pelé. Mas eu não cresci no Guarujá. Eu saí viajando pelo Brasil já desde pequena, pela profissão do meu pai, né? Que era mestre de obras na época. Então ele viajava muito com empreiteiros, aquela coisa toda, que eu não entendia nada na época, só sabia que estava arrumando mala e viajando de novo. Então passei por vários estados no Brasil, e antes de chegar aqui, eu morei 4 anos fixos de toda a vida, que morei no Brasil, 4 anos fixos no Recife, né? Tanto que a minha melhor amiga é do Recife, meu pai acabou ficando no Recife depois que eu vim para cá, acabou falecendo no Recife, e ainda tenho um irmão ainda que mora no Recife. Então, eu adotei o Recife como se fosse a minha terra e me sinto mesmo nordestina. E principalmente por trabalhar aqui com vários músicos nordestinos, principalmente baianos, né? Então muita gente acha que eu sou baiana, aí eu adoto mesmo, digo sim, com muito prazer, eu já recebi o passaporte, já me deram o passaporte baianês, aquela coisa, né? Então é isso, eu me sinto nordestina.
0: Que massa, que massa.
1: E, respondendo a tua pergunta, né, sobre a música desde a infância, é que a maioria dos meus parentes, 90% deles são mineiros. São mineiros. E minha mãe, minha avó, meus irmãos, tudo eram música. Minha mãe, infelizmente, já se foi. Ela cantava música sertaneja, brega. Eu cresci assim, no meio do sertanejo. Música sertaneja na veia mesmo, assim, sabe? Apesar de, como todo mundo aqui que me conhece sabe, eu sou muito eclética, canto de tudo. Mas o sertanejo é na veia. Então, eu cresci no meio da música sertaneja em Minas Gerais, o tempo que eu passei por lá.
0: Ai, que massa, que massa. E você tem muito sotaque de Recife. Eu também sou de Recife.
1: Eu percebi.
0: Qual é a sua primeira lembrança cantando?
1: Você fala na infância ou já aqui?
0: Primeira lembrança, pode ser até com um aninho de idade.
1: Cantando com a minha mãe, música sertaneja no Brasil. É uma música até que hoje em dia o Leonardo regravou. E eu cantava junto com ela, achava lindo. Casar, minha mãe cantava muito, né? Porque a minha mãe não, mas ela cantava muito lindo. Muito, muito lindo. E até ontem eu estava comentando sobre isso, que ela me elogiava, porque eu não saía da voz, né? Ela conseguia fazer a segunda voz e eu segurava a primeira. E ela falava, não, já tão pequenininha, já canta e tal. E eu gostava muito. Então, era música sertaneja. A música mesmo, assim, para lembrar de uma mesmo, seria... Ah, eu não sei o nome da música, eu não sei, mas é uma que faz assim. Eu nunca pensei que tivesse fim o amor que você demonstrou a mim. Essa música é bem antigona.
0: Bem antiga mesmo.
1: Mas eu sei que Leonardo regravou ainda, também já tem alguns anos também.
0: Ai, que massa. Que legal. Quando você percebeu que a música não era apenas um hobby, mas poderia ser uma profissão para você?
1: Aí já foi quando eu comecei a cantar aqui. Né, que no Brasil não cantava, vim começar a cantar aqui, né? Aqui, quando eu cheguei logo, há 32 anos atrás, então eu estudava muito, eu estudava de tudo, estudava da culinária à música, e não tinha contato com brasileiros, passei uns 5 anos aqui, determinada só a estudar, né? E uma das coisas era música, então eu estudava música clássica, violão clássico, era tudo, não tinha nada a ver com música brasileira na época, e cantava no banheiro, né? Mas eu já dizia assim, eu sou cantora. Quem olhasse para mim e perguntasse, eu com um violão nas costas, na época, pelos trampos, aí ia dizer, eu era cantora. Aí, você canta o quê? Não falava que não cantava nada brasileiro, só cantava música internacional. E aí, até um certo dia, eu encontrei, vi um cartaz na rua da banda que eu comecei a cantar, na época, e vi, né, a foto do pessoal daqui e tal, dizendo assim, nossa, que legal. Até que um dia cheguei e vi a banda. Eu já estava com a minha filha pequenininha, ainda naqueles...
0: Sling?
1: Não sei nem o nome.
0: Saquinho.
1: Não, aquele saquinho assim. Aí fui ver essa banda e foi... Eu me lembro onde foi. Foi no Rote Fabrique.
0: Uhum.
1: E eu fiquei olhando aquela banda tocando. Digo, nossa, que legal. Né? E por aí foi. Aí depois já acabou que o mundo aqui é tudo pequeno e tal. Eu trabalhava na Natali Vale, na Bahnhofstrasse, na época.
0: Uhum.
1: Também foi uma coisa linda também que aconteceu para mim, chegar a trabalhar ali. Porque eu chegava todo dia lá com o violão nas costas. E aí, uma vez, a chefe perguntou, que esse rostinho bonitinho faz da vida? Aí eu falei para ela, né? Eu trabalhava como modelo, eu já cheguei aqui já trabalhando, né? Inclusive, passei 11 anos trabalhando na mesma firma com isso. Eu trabalhava na Migros, fazendo aquelas fotos de lingerie sem o rosto. Aquelas que você, que a gente, quando compra, né? Tem só as fotos, né? Do sutiã, da calça, sim, implanta, eu fazia aqui.
0: Sim. Olha aí, comprei anos. Várias peças, talvez, sem saber que era o seu modelito.
1: Pois é, então eu saía dali, quando eu acabava o trabalho, eu passava quase todo santo dia pela Bahnhofstrasse. Gastava dinheiro na época com CDs e tudo. E entrava a Natália por causa das músicas que tocava. Eu gostava demais da música daquela gente jovem bonita que trabalhava lá e tal. Até que eu fiquei lá trabalhando um ano. E saí também com a gravidez da minha primeira filha.
0: Uhum.
1: Né? E aí, dali já conheci umas meninas que já cantavam e tudo. E me passaram contatos e aí foi indo. Primeira banda que eu cantei profissionalmente foi a banda Zoá.
0: Uhum.
1: Mas ensaiava antes com o GG do Cavaco.
0: Olha aí.
1: Nunca cheguei a fazer show com o GG, mas eu ensaiava pagode com o GG. Me sentia super estranha. Na época ainda tinha aquela coisa assim de, sei lá, mulher cantando pagode, uma coisa assim. Então eu me sentia bem, eu ficava com bastante envergonhada. Eu não consegui chegar ao palco para cantar.
0: Sim.
1: Naquela época. Mas com e o próprio GG e a esposa dele, a Esté, me indicaram ir pra banda Zoar. Falei assim, ó, lá vai ser seu lugar, lá você vai ter o estilo que você vai gostar de cantar, tal. Porque eu não conhecia nada de samba, vim aprendendo com o tempo, eu vim aprendendo tudo, né?
0: Sim, sim.
1: E aí, começou a partir daí. A partir da banda Zoar, comecei a cantar profissionalmente.
0: Que massa. A próxima pergunta. Quem mais incentivou você, desde o início, pra cantar? Você mesma?
1: Eu acredito que eu sempre... confiei demais em mim, eu sempre acreditei, porque eu, assim, sem ser arrogante nem nada, mas eu já sabia que eu cantava por causa da infância, né, da minha família toda no Brasil ser músicos, então eu sabia que eu podia cantar, eu afirmava isso, eu sempre afirmei, eu sou cantora. Então, eu acreditava mesmo em mim. Lembra, tinha um jornal Perfil na época, eu pagava as propagandas mesmo pro pessoal saber que eu existia. Sabe, eu fazia meus flyers, eu mesmo. Então, e aí quando eu entrei na banda, que deu para comprovar isso, né? Que os próprios integrantes da banda perceberam, né? Que eu podia cantar. Tanto que eu não fiquei, eu comecei na banda como backing.
0: Uhum.
1: E não fiquei muito tempo fazendo backing, já me colocaram logo na frente, né? Vamos cantar. Bora, vamos cantar. Então, tava comprovada a minha crença, né? Eu ter fé e ter, a gente tem que ter. A gente tem que, se você tem um sonho, você tem que correr atrás dele. Você não precisa esperar que alguém vai dizer você pode fazer isso.
0: É justamente isso. É isso mesmo. Quantas artistas fizeram parte da sua formação musical?
1: São várias. Você fala em quem eu me inspiro, em quem eu me inspiro, eu me inspirei. Nossa, como eu te falei, no início eu gosto muito de música internacional. Então eu ouvia muito Mariah Carey, eu ouvia muito a Celine Dion, minha paixão, Celine Dion, a técnica vocal. Eu ouvia a Whitney Houston, era assim, era só internacional, desde o Brasil. Né? Eu gostava muito de música internacional, agora brasileira, eu amo de paixão a Daniela Mercury, técnica vocal. Não me importa nada que falam dela como pessoa e assim, etc, né? Que as pessoas costumam muito misturar muitas coisas e eu acho isso muito triste. Pronto, a Daniela, a Marisa Monte também. Gosto muito de samba também. Como eu falei, fui aprendendo, né? Com o tempo aprendendo a escutar vários estilos. A Alcione. E também, claro, Ivete Sangalo, porque se você me ver cantando música baiana, você não vai dizer que eu não sou baiana, isso eu também posso garantir.
0: É verdade, já escutei, sou meio suspeita. Você se lembra da sua primeira apresentação diante de um público maravilhoso?
1: Lembro. Te observa. Assim, você fala o primeiro show, primeiro público grande ou alguma coisa?
0: Primeiro show.
1: Primeiro show aqui. Fazendo solo já? É o meu primeiro solo, que você fala.
0: Tipo, seu primeiro show. Pode ser com banda também, eu acho que foi com a banda Zoa, não foi?
1: Sim, bom, com a banda Zoa foram vários, e eu, como eu falei, fazia back, então não me lembro exatamente a primeira vez que eu cantei sozinha, não consigo lembrar. Mas me lembro de participações assim, que, entre aspas, foi tipo, não sei a palavra, se é julgamento assim, que eu não daria conta. Tipo assim, você tem certeza que você consegue, que você pode fazer? E fui lá no Festival de Coburgo para mais de 20 mil pessoas.
0: Uau!
1: E eu me lembro disso, de como tipo assim, você não vai dar conta, vou ter que colocar outra pessoa ou não sei, sabe? Mas assim, eu senti isso como se tipo assim, nossa, será que eu não dou conta? Se eu dou conta para um, eu dou conta para 10 e por aí vai. E dito e feito, foi muito bom, modéstia à parte. Hoje eu tava revendo um vídeo do festival, meu primeiro festival de Montreux, inclusive eu tô aqui, né?
0: Olha!
1: Camiseta desse ano.
0: Que massa!
1: É linda, né?
0: Ah, desse ano?
1: Desse ano.
0: Uau!
1: E todo ano eu vou, faço questão de pegar a camiseta colecionadora. E aí, o meu primeiro festival de Montreux também foi um pouco mais ou menos assim também, né? Tipo assim, será que dá conta? Será que não dá conta? Então, hoje eu tava vendo um vídeo no meu primeiro... Minha primeira apresentação, que eu digo para vocês que tá escutando, pode olhar no YouTube, coloca lá, Valéria Eva, Festival de Montreux, e vocês vão ver o que eu tô falando lá. Meu primeiríssimo. Uau. Eu tô de branco magrinho. E eu olhei hoje, eu até cheguei a me emocionar com aquilo, de pensar, meu Deus, assim... Eu sempre... Tem gente que fala assim da inocência e tudo. Eu quero continuar sendo inocente pro resto da minha vida. Nesse caso. Porque eu sempre fiz e faço com tanto amor, que aí o que vem a gente... Assim, nem esperava, sabe aquilo? Aquela coisa tão linda. Mas não é todo dia assim, né? Mas assim, um dos primeiros foram esses e tá marcado. Tanto em vídeo como... Aqui na cabeça e no coração para sempre.
0: Olha aí, gente. Não esqueçam depois de dar uma olhadinha, né, no YouTube, coloquem lá, Montreux, Valéria Eva. Com certeza vocês acharão muitos registros emocionantes dessa...
1: Pois, lembrei da palavra agora, subestimar. Pessoas costumam subestimar. E não foi só no início da carreira, não. Eu acho que até hoje tem muita gente que ainda subestima.
0: E é isso, né? Isso tira, infelizmente, a nossa autoestima.
1: E motivação.
0: E motivação. Bom, o nome artístico, Valéria Eva, tem alguma história especial?
1: Tem sim. Tava escolhendo junto também com a banda Zoar, porque na época não tinha, né? O meu nome é Valéria Evangelista.
0: Olha!
1: E vem da família do meu pai. Então, eu queria, no início... Em princípio seria Valéria Evans. E aí foi indo, indo, onde deixamos Eva. Valéria Eva. Mas é por isso, pelo nome do meu pai, Evangelista. No Brasil, usava Evangelista como modelo, Valéria Evangelista. E cheguei a usar um pouco no Facebook, alguma coisa assim. Depois eu falei, não, deixa a Eva, minha Valéria, a Eva, tá bom. E pegou.
0: E combinou.
1: É.
0: Bom, para conhecermos melhor a essência musical da Valéria Eva, vamos ouvir agora uma música escolhida, né, para o programa. E qual foi a música, Valéria Eva, que você colocou aqui para a gente escutar?
1: Eu vou dar aqui uma olhadinha, que eu fiquei escolhendo tanta música, mas resolvi mandar para vocês uma música que é do meu filho único, que eu chamo. Eu tenho um filho único, que é o meu álbum Piparacundê. Ele foi feito logo assim, logo no início também da minha carreira. Eu comecei em 2001 a cantar profissionalmente. E em 2005 eu já estava com esse CD já no forno. Em 2006 finalmente ele saiu. E é uma odisseia a história desse CD. Cada faixa, cada música e como foi feito, foi muito, tudo muito rápido, uma bola de neve muito rápido, que hoje em dia eu não faria, né? Mas eu gosto do resultado, eu gosto, porque como eu falei, né, se a gente confia em si mesmo, então eu amo o meu CD. Eu nunca tive a oportunidade de apresentá-lo ao vivo.
0: Ah, não?
1: Não, nunca fiz um show somente Piparacundê. Eu ainda desejo fazer isso. E como a gente estava falando antes sobre motivação, me tiraram muito, muito, muito. Eu já cheguei quase a desistir, né? Mas Deus é tão bom e, assim, a música, ela vive em mim. Eu acho que o meu ar que eu respiro é a música. Então, eu não desisto. Eu canto, sim, muita música das pessoas, dos outros artistas. Eu sou do tipo daquela artista que, infelizmente, faz os gostos, né, das pessoas, dos contratantes, que eu na verdade, eu trabalho com música. Então, se eu sou contratada em qualquer festa, falo, ó, Valéria, eu quero forró, eu vou fazer forró. Valéria, eu quero samba, Valéria, eu quero axé, Valéria, eu quero isso, eu faço. E, infelizmente, o público, não em geral, mas eles preferem escutar coisas que estão no momento, do que dar valor a um artista, a criação do artista, se esse artista já não tiver aquela, hoje em dia, principalmente, a costa quente, né?
0: Sim.
1: Infelizmente, a internet, sim, costa quente, pagando, sabe? E eu não
0: visibilidade,
1: sou, eu não sou,
0: né?
1: Eu não sou de pagar para ser vista e muito menos ficar, né, com essa assistência. Então, o meu CD a gente chegou a fazer na época da banda Zé também. A gente chegou ainda a mostrar algumas músicas, na época era CD mesmo. A gente vendia bastante durante os shows. Aí consegui vender tudo que veio de lá do Brasil. A gente vendeu todas as amostras, mas não cheguei a fazer, infelizmente, um show. E ainda tenho vontade de fazer isso com uma roupagem nova. Quem sabe quando?
0: Vai ter, sim, hein? Vamos movimentar isso aí.
1: Qual que você escolheu aí?
0: Essa
1: aí seria a última, talvez, não?
0: Última?
1: Porque ela é mais animadinha. Essa é que eu fiz em homenagem pro pessoal na
0: aí
1: época.
0: Temos aqui a outra que você perguntou, falou aqui.
1: Oh, uma de superação? Essa é de superação. Essa, okay, vou te contar a história dela rapidinho.
0: Sim.
1: Essa foi a última música que consegui gravar lá no Brasil, porque eu já não tinha nem mais dinheiro para pagar músico nenhum para tocar. E foi assim, a história é bem longa, tal, mas eu não preciso contar tudo aqui. Mas assim, essa música foi uma salvação para o CD ser realizado. Só tinha 9 músicas e não poderia sair 9 músicas, seria só um CD demo, tinha que ser no mínimo 10. E nós tivemos um problema na época com técnica, perdi várias faixas, perdi várias composições e não abria faixas no Brasil, tipo uma odisseia mesmo para esse CD sair. E aí no final me aparece um anjo no estúdio, eu lá tava já chorando, eu não queria demo, e eu sou muito teimosa quando eu quero uma coisa, eu queria o CD. Aí chegou a salvação da pátria, um compositor, o nome dele é Francisco Gileno, e ele me viu naquela situação, ele nem cogitou o que foi. Só falaram para ele, assim, ela precisa fazer isso e não tem mais como fazer e tal. E não tinha magia, não tinha nada, já estava lisa. Ele fez assim, pois tá resolvido. Sentou comigo e no mesmo momento a gente fez essa música.
0: Uau.
1: Vai tocar aí. Aí tá falando justamente o que eu tava passando no momento.
0: Uau. Então vamos escutar aqui. Valéria Eva, ó anjos.

0: Essa foi Valéria Eva, ó, Anjos. Nossa, que música linda. Que anjo mesmo, viu? Que
1: É
0: anjo.
1: de verdade, salvou o CD para ser lançado um CD em vez de uma demo. E realmente isso é inesquecível. Realmente é um anjo.
0: Ai, que lindo. É isso. Estamos aqui, né, com Manas e Monas, Valéria Eva. Sendo a convidada da gente, quem tá aí escutando a gente, quem tá trabalhando, quem tá em casa, quem tá tomando um chá, quem tá tomando um café, quem tá almoçando, ainda tá na hora do almoço e tá aqui com a gente. Muito obrigada pela audiência, muito obrigada por estar escutando a gente. E espero que a história da Valéria Eva toque em vocês, vá procurar ela, vão seguir ela. Como é o seu Instagram, Valéria?
1: Valéria Eva, cantora.
0: Valéria Eva, cantora, sigam ela bastante, Facebook, Instagram, todas as redes sociais.
1: É, que aí vocês vão saber por onde pode me escutar um pouquinho por aí.
0: É isso aí. Vamos conversar um pouco sobre sua imigração e sua resistência aqui. A pergunta que eu te faço: você chegou aqui na Suíça em qual ano?
1: 1994.
0: 94, tá certo. E como aconteceu essa mudança? Me fala assim um pouco.
1: Foi muito rápido. Foi muito rápido, foi uma mudança de ciclo também muito rápido na minha vida, que desde que eu me entendo como gente, sempre houve muitas mudanças radicais e muito rápido. Então tudo na minha vida aconteceu muito rápido, inclusive o CD, né? Tudo rápido. Rápido, rápido, rápido. Às vezes as pessoas falam que tudo que é rápido demais não funciona tal, mas não é bem assim, são mudanças de ciclo. E aí eu estava numa mudança também no Brasil, muito nova, de ciclo. Conheci o pai das minhas filhas. Digo pai das minhas filhas, porque uma é dele e a outra ele criou, então é pai das minhas filhas. Né?
0: Sim.
1: É, lá no Brasil, e com uma semana eu já estava aqui. É, sem olhar para trás. Mas tinha muitos motivos, vários motivos para isso. Alguns muito bem, assim, bem delicados, assim, que eu nunca cheguei a falar com as pessoas, inclusive em entrevistas, que a gente não fez isso antes. Eu sempre cheguei a falar com as pessoas que me entrevistavam, não me fazer perguntas pessoais, não falar de passado, essas coisas. Mas eu vou te dizer uma coisa, hoje em dia eu ando me superando. Superando. Eu consigo falar, eu consigo cantar músicas que eu não cantava. É, porque tem muitas coisas assim, né? Coisas que música, principalmente, música é tão importante na nossa vida, mas tem música que deixa a gente triste, tem música que deixa a gente alegre, tem música que faz você viver aquele momento feliz, tem música que faz você voltar ao passado e cair naquela, né? Mas eu estou num momento de superação e por isso eu não tenho problema de falar. Justamente, eu estava numa mudança de ciclo grande e é isso. Cheguei até aqui e estou até aqui.
0: Que
1: Estou aqui.
0: massa, que bom, que bom. Peço desculpa, era para ter
1: Nada.
0: mostrado para você primeiro as perguntas, né? E é isso, né? Você falou sobre inicialmente você veio e já trabalhou como modelo,
1: Já cheguei
0: né?
1: trabalhando. Assim, tem muita gente que acha que é sorte, né? Que é sorte que bate na porta. Eu não chamo isso de sorte. Realmente, as coisas acontecem na hora certa, no lugar certo, na hora certa. A minha chefe chegou na minha casa, na época, eu morava em Pfaffhausen, e lá eu morava num térreo. Já do lado da floresta, assim. Então eu ficava à vontade em casa. Ela chegou na minha casa pelo jardim e me pegou só de calcinha sutiã na minha casa. Foi assim que eu comecei a trabalhar na Migros com lingerie.
0: Interessante.
1: E ela, por coincidência, ela era amiga de infância do pai das minhas filhas.
0: Olha.
1: E eu não falava um ai em alemão nem nada. E já comecei a trabalhar no mesmo mês que eu cheguei.
0: Nossa, que
1: E eu
0: ótimo.
1: ganhava uma bolada na época, viu?
0: Que
1: Ganhava uma bolada. Então,
0: bom.
1: não é sorte, é estar no lugar certo, na hora certa.
0: De calcinha
1: De
0: sutiã.
1: calcinha e sutiã. E eu corri para me cobrir. Ela, não, tá bom, tá lindo. Nunca esperava que alguém ia chegar pelo
0: Sim.
1: jardim. Ai, gente, mas enfim,
0: Não.
1: é isso. Mas, então, é por isso. E o que eu falo também, ao contrário de que muitas pessoas pensam, né? Todo mundo tem seus problemas, seus altos e baixos, mas eu posso dizer que eu sou uma pessoa muito felizarda desde que eu cheguei aqui nessa Suíça, desde que eu cheguei, por esses motivos e outros, porque eu tive a chance de estudar, como eu te falei, passei 5 anos por opção própria, sem contato nenhum com o Brasil. Não porque eu não queria, eu não conhecia. Não conhecia ninguém. Não conhecia ninguém. Tive um contato com a família. com as pessoas ao redor da minha família também, só gente boa que me aceitaram do jeito que eu era. Eu era muito novinha, muito sapeca, brincalhona. Então, assim, eu não tive um problema como eu escuto de várias pessoas. E, infelizmente, tem muita gente muito revoltada, muita coisa. Depois que eu comecei com a música, eu vim entender tanta coisa e vim aprender muita coisa sobre preconceito, sobre tanta coisa, até sobre estar legal e ilegal. Eu nunca soube disso antes na minha vida, porque eu não cheguei a ter esse problema.
0: Sim.
1: Sabe? Eu vivia mesmo numa bolha, assim, bem... Verdade, uma bolha que eu desejo hoje. Eu queria ter essa bolha hoje em dia para pegar as crianças e colocar dentro.
0: Isso.
1: Pra proteger as crianças. Então, era assim, sempre fui. Então, fui uma privilegiada e eu agradeço a Deus por isso.
0: Ah, que bom. Que bom. Isso é muito bom que você reconhece e que bom que você esteve nesse local.
1: Exato.
0: Né?
1: Uhum.
0: E uma pergunta. Como foi começar uma carreira musical em outro país, né? Porque você começou aqui, você não começou no Brasil.
1: Não.
0: Você já falou um pouco, mas assim, vamos lá, as dificuldades, você também já falou que teve pessoas que te desmotivaram, né?
1: Isso já depois, né? Depois que eu comecei a cantar e que viram que a bola de neve, ela foi crescendo muito rápido. Então, isso realmente incomodou. Incomodou e incomoda. Tudo que aparece assim, né? Incomoda as pessoas, infelizmente. Infelizmente, isso em todas as áreas, não só na música. Mas antes disso, eu, como eu falava que eu cantava e tudo mais, eu estava até mais feliz, eu acho, porque eu tinha coleção de roupas que eu dizia que era roupa de show. Você tem uma ideia, era tudo assim na minha cabeça, parecia que já existia.
0: Sim.
1: Isso é muito estranho, às vezes, até ficar pensando nisso. Eu já tinha roupa, isso é roupa de show, não sei o quê. Tem até roupa de show que e hoje não realizei ainda também. É mais um projeto aí. É mais um projeto, mas enfim. E aí, com a música, como foi muito rápido também, eu achei assim, foi muito lindo pra mim a oportunidade que eu tive. As pessoas que me ajudaram, com certeza, que você nunca faz nada sozinho, né? Nunca faz nada sozinha também. A gente, na época, tinha muito show também. Lembro, com a banda, tinha muito show. Aí, logo em seguida, fiquei solo, porque minha cabeça dura, eu queria coisas... Eu admito, assim, que eu queria coisas que nem existe aqui, né? Hoje em dia, o que eu entendo, a gente quer ter você quer ter por exemplo, um show.
0: Uhum.
1: Eu fico olhando que, às vezes, nem os da casa, eles têm essa oportunidade de ter o que a gente sonha, né? E aí, eu tive, na época, dois empresários que, em vez de me ajudar, me atrapalhavam, porque eles exigiam demais, coisas demais, que não existe.
0: Como ainda hoje, né?
1: Exato, não existe. Então, assim, aí foi passando o tempo, a gente vai aprendendo, e aprendendo, e aprendendo. Mas fácil não foi e não é. Porque, por exemplo, eu cantei várias vezes no Festival de Montreux. Eu tive a oportunidade e a felicidade de ter feito vários festivais pela Europa, fora da Europa, no Brasil, de ter viajado para a Ásia com música, né? Então, eu, assim, fiz muita coisa legal. Mas nem por isso eu sou melhor que os outros. Nem
0: claro,
1: por isso.
0: Claro.
1: Então, eu fui julgada também, por exemplo, depois de ter feito tanta coisa. Então, foi aquela bola, bababá. Quando me viram cantando num bar, de dizer que era fim de carreira.
0: Nossa.
1: Um absurdo, né?
0: Né?
1: Um absurdo, porque se até os famosos daqui cantam em barzinhos, em restaurantes, imagina,
0: sim,
1: né? E eu faço isso até hoje, eu canto em barzinhos, eu canto em restaurantes, eu tenho humildade. Teve gente de perguntar, ah, Valéria, mas você canta em aniversário? Gente, pelo amor de Deus.
0: Canto sim, que já cantou no aniversário da minha mãe.
1: O meu nome é trabalho. Eu digo, meu nome é trabalho. Eu canto em todo lugar que eu puder. Só não vou cantar se eu estiver doente.
0: Sim.
1: Né? Mas tem isso. É onde eu falo, são os altos e baixos que tem, né?
0: É verdade. A gente já falou, né, um pouco das dificuldades. Você acabou de falar. E o idioma para você, foi uma barreira?
1: Não. Como eu falei, entre 5 anos que eu não tinha contato com ninguém, eu aprendi a falar o alemão. Eu estudava bastante, eu tenho um pequeno diploma alemão. Eu fiz inglês também. E a gente, com a convivência, sabendo, a gente morando na Suíça, que são 4 idiomas, né? Então, a gente acaba ouvindo e aprendendo. Na loja que eu trabalhei, eu não falava nem alemão direito, como eu te falei, me chamaram pela cara, né, tá? E ali eu fui aprendendo com os clientes. Eu não sabia falar o que era o botão. Eu perguntava para o cliente como é que é o nome disso. E por aí vai. Então, hoje em dia, eu domino e consigo cantar também vários idiomas.
0: Que bom. É. Que massa. E o público suíço, hein? Como recebeu essa música, essa cantora, essa cultura brasileira maravilhosa?
1: Ai, o público é tão lindo. Eu amo tanto o público suíço como o público brasileiro. Eu amo demais, demais, de paixão. O suíço, eu tenho aquela admiração, porque como eles conseguem escutar e admirar nossos estilos de música, né?
0: Sim.
1: É muito lindo, principalmente a bossa nova, né? Eu digo pelos shows que eu faço, principalmente os, claro, como eles gostam, não sei se é o caso do jazz, né? Não sei.
0: Isso.
1: Mas é muito lindo como eles escutam. E os músicos suíços também que tocam música brasileira. Eu sou fã, eu sou muito fã, fico boba. Tem várias pessoas também que eu trabalho e já trabalhei que são suíços que tocam e se dedicam à nossa música mais do que a gente. Eu fico admirada.
0: É verdade.
1: Tiro o chapéu para eles.
0: É verdade.
1: E o nosso público não se fala, né? A gente tem aquela carência que qualquer lugar que você faz música brasileira, o nosso público também não tem para ninguém, não.
0: Sim, sim, sim. E você sentiu que você precisou, em algum momento, provar mais do seu talento para as pessoas te valorizar, né? Como uma mulher, como uma brasileira, como imigrante?
1: Olha, eu acho que sim. Várias vezes eu quis até, talvez, provar, mas eu acho que é muito chato isso, você ter que provar o que já é óbvio, né? O que já é óbvio. E, infelizmente, tem pessoas que têm oportunidades, às vezes, de até, não digo nem para mim, porque hoje em dia eu não tô mais nessa fase de mostrar trabalho, não. Não tô nessa fase de mostrar trabalho. Aqui, a Suíça... A maioria que me conhece já sabe quem eu sou, o que eu canto, o que eu gosto, o que eu não gosto. E, assim, mas essa coisa de você ter que provar para a pessoa que você pode é muito triste. É muito triste porque, como falei, hoje em dia com essa coisa de internet, e hoje todo mundo canta, ninguém pode dizer... que a pessoa é boa, ruim, não. Bastou você ter dinheiro, ter sua panelinha feita, a costa quente, e por aí vai.
0: E editar na voz, tá ótimo.
1: E outra coisa, é aquela coisa também, se você gosta de fulano, você vai lá e, pum, levanta fulano. Se não gosta de ciclano, você vai lá e tenta acabar. Por exemplo, eu nem fico mais triste, já fiquei arrasadíssima de chegar em lugares e não ter ninguém para escutar.
0: Sim.
1: Acho que todo artista fica arrasado.
0: Com certeza.
1: Mas hoje em dia eu não. Eu já me acostumei, tipo assim, o contratante, ele tá sabendo o dia do mês. E, inclusive, dou até a dica, digo, ó, dia tal, dia da um, não é um dia legal, não sei o quê, não sei o quê. Mas no final acaba, pode estar o dia? Quando eu vou olhar, é um dia péssimo. Aí eu coloquei na minha cabeça o seguinte: eu vou estar trabalhando, estou ganhando meu dinheiro e estou ensaiando ao vivo para quem está lá. Duas, três pessoas, não me importa. Mas eu vou fazer o meu trabalho como se eu estivesse num estádio. E é assim que eu faço.
0: É isso aí. Claro. Não importa os que não estão.
1: Exato. É uma pena para quem não vai.
0: Justamente, está perdendo.
1: Exato.
0: Você já falou, né? Sobre você pensar em desistir, mas o que te ajudou a continuar?
1: A minha fé, a fé e a força mesmo que eu tenho dentro de mim. E a música, minha música é minha terapia.
0: Que
1: já acordo escutando música, vou dormir escutando música, então é terapia. Então não vai ter tempo ruim, pessoas que gostam ou não gostam, ou lugar para tocar ou não ter. Vai ter o meu banheiro sempre debaixo da ducha, onde eu vou cantar.
0: É isso.
1: E vou fortalecer esse meu coraçãozinho e a minha mente. Que é isso, é a força, é a fé.
0: É a fé, é isso mesmo. Como é para você representar o Brasil através da música?
1: É um orgulho. É um orgulho. Como eu te falei, eu olhando os vídeos, né? Principalmente os vídeos anteriores lá, desses festivais e todos olhando assim. Aquelas pessoas ali dançando, sentindo a música naquele momento. Isso é um orgulho muito grande. Principalmente, como a gente fala, né? Talvez para brasileiros não, mas os estrangeiros em si, porque aqui tem de tudo, em todos os países que eu toquei, as pessoas recebem a gente com muito carinho. Muito carinho. Eu fiz uma turnê uma vez nos países bálticos. Sem brincadeira, a gente infelizmente não tinha nada disso de Instagram, de nada, de fazer selfie nem nada, porque uma vez eu fiquei assim, a gente terminava de fazer o soundcheck, faltava meia hora, simplesmente meia hora para fazer, uma hora para o show. Quando a gente acabava, eles abriam as portas para o público entrarem. Teve uma vez, num estádio a gente estava, que acabou, quando abriu a porta assim, entrava aquele mundaréu de gente, sentados para assistir a gente. E quando o show acabava, jogavam flores, rosas.
0: Uau.
1: E aquilo, eu pensava assim, nossa gente, como nossa música ela é amada, porque não, eu Valéria, Eva, outros cantores, a banda, coisa mais linda, não era cantores famosos, não era nada daquilo, mas o recebimento era igual, sabe?
0: Sim.
1: Pela nossa música, pela música, pelo show, pelo espetáculo. Nossa, isso é muito lindo, muito lindo.
0: Isso é muito bom mesmo. Isso é muito bom. E depois de tantos anos, né, na Suíça, onde você se sente em casa? No Brasil, na Suíça, nos dois lugares?
1: Eu me sinto muito bem nos dois lugares. Nos dois, porque como, no caso, eu acabei que tenho mais tempo de vida na Suíça do que no Brasil... Aí eu já me sinto estrangeira no Brasil, né? Porque cada vez que vai tem muita mudança, muita coisa diferente. E é assustador, né? Chega a ser assustador. A saudade, claro, bate sempre, mas a distância é horrível. A distância separa tudo, não só geograficamente, como no coração. Você chega lá, você é estranho para todo mundo. Estranho até para a família, estranho para os amigos. Você não... Às vezes eu me sinto meio deslocada.
0: Sim.
1: Meio, sabe?
0: É.
1: E aí, fico querendo voltar. Eu digo, meu cantinho tá ali, né? Sim. Mas é isso. Aí, Brasil é um sonho. Um sonho não só pra mim, como pra todo mundo que nasceu brasileiro e teve que sair pra melhorar de vida.
0: É isso aí. A história de uma pessoa imigrante também é construída por meio dos sonhos, né? Das lembranças e das saudades. Agora vamos ouvir uma música que tem uma ligação especial com a trajetória da Valéria. Que foi... Deixa eu lembrar aqui... Diferença de Horário?
1: Isso, essa música aí, ela foi Julinho Martins que escreveu. Eu adoro essa música, ela é um reggae, também ainda tá nesse meu CD, Piparar com Deus. Eu amo essa música, aí tá falando da diferença de horário.
0: Que massa! Vamos voltar aqui para a gente escutar Diferença de Horários.
1: E agora eu já tô curada mesmo, melhor, me curando, hein?
0: Valéria Eva.

0: Valéria Eva, diferença de horário, gente.
1: Ó, um aviãozinho, ó, vamos lá. Vambora.
0: Vamos embora, que eu tô também morrendo de saudade do Brasil. É isso, né? Uma música forte que representa, né? A saudade, essa liberdade de horários, de lugares, de tá pertencimento.
1: Falando, tá falando de um casal aí que tá, né? Que tá com... Estão brigando muito, então vamos ficar um pra lá, um pra cá, pra ver se dá jeito, né?
0: Isso é bom também. E é isso. A gente vai já pras... últimas perguntas, né? Que só temos agora mais 15 minutinhos de programa.
1: A hora boa, então tá bom.
0: Não é, rapaz? Valéria, como você define atualmente a sua identidade musical?
1: É uma confusão. Confusão, como eu falei, né? Aqui, eu como eu trabalho com a música e qualquer lugar, para qualquer cliente, né, aniversário, etc, bababá, tudo. Então, eu vou de acordo com o gosto do cliente, né? Se eu pudesse fazer só o que eu gosto, aí seria outra história, mas não é o caso, né? Mas sou muito eclética, desde o meu CD, né? Desde o meu CD, desse meu filho único, aí tem de tudo. Ali tem axé, bossa nova... Esse reggae, tem maracatu.
0: Olha!
1: Tem de tudo. Então, eu já, desde o início da minha carreira, que eu sempre gostei de ser bem eclética. O que, na minha época, ou até para alguns produtores, talvez ainda hoje, acho que seja difícil para quem está começando, tem que escolher um estilo de música. Mas eu nunca concordei com isso. Prova agora, tá aí, ó, a nossa Anitta. Um CD dela novo agora, totalmente eclético e eu amei. Aí eu pensei, você tá vendo? Eu acho que eu nunca tive errado.
0: Sim, sim. É muito ruim, né, definir os artistas só por um estilo musical.
1: E aqui, pelo menos eu e a maioria dos meus colegas de trabalho fazem o que eu faço. Eles têm que cantar de tudo, eles cantam de tudo, querendo ou não querendo, atendendo ao contratante.
0: Justamente. E é, né? Tipo, você transita pelo MPB, jazz, blues e outros ritmos. Em qual estilo você se sente que consegue mostrar mais da sua essência? Existe isso?
1: Tirando o sertanejo, que é raiz, né? Que é da veia. É, o sertanejo, eu amo o sertanejo. Os antigãos, claro. Tem alguns que sobressaem hoje em dia, mas falo do sertanejo mesmo, raiz. Eu gosto demais da bossa nova, aprendi cantando, não gostava, não conhecia, era super ignorante para o estilo, achava que não tem nada aí, não entendia, mas fui aprendendo, amo, hoje em dia sou apaixonada pela bossa nova, aprendendo sempre, cada dia, é difícil de cantar, não é fácil, para quem acha que é fácil, não é, é difícil, e eu me desafio a cantar algumas coisas, algumas vezes assim, mas não é todo lugar também. É assim, eu sempre tento colocar algumas bossas sempre no início de cada trabalho. Que ali, além de tô ensaiando ao vivo, como eu te falei, tô ensaiando ao vivo, eu tô aprendendo um pouquinho mais, tendo mais ouvido.
0: Sim.
1: O samba também, sou muito apaixonada pelo samba. E o axé também, parece que eu nasci na Bahia. Eu adoro um batuque, adoro uma percussão. Por isso é muito difícil para mim o forró. Eu tô começando a me apaixonar pelo forró. É sério, no momento eu tô escutando muito João Gomes,
0: sim,
1: né? Maravilhoso, gente. E assim, ó, aquela sanfona do mestre, ai meu Deus, que coisa mais linda, né? Então, é bem difícil para mim agora escolher, assim, dizer, eu gosto só disso.
0: Sim, claro, verdade. Como é esse processo de repertório, de escolha de repertório para você? Como você... como você já falou, que você atende os clientes,
1: né? Geralmente eu escolho sozinha, né? Eu faço sozinha, mostro para os meus músicos. E hoje em dia eu trabalho muito sozinha também, né? A gente tem um bom tempo que a internet e todas essas coisas tá tirando trabalho de muita gente, né?
0: Sim.
1: Então, verdade. Tem contratante que já se acostumou com isso, de ver o músico trabalhar só, mesmo, né? Com eletrônico e tal.
0: Né?
1: Eu me acostumei muito a trabalhar com isso, eu trabalho bastante com isso, não posso negar, né? Então, eu mesmo que escolho o meu repertório. Então, às vezes eu vou de acordo, vou fazendo as primeiras músicas com o ambiente e tal.

0: E dependendo, a gente vai só no olhar assim, você já sabe o que que a pessoa quer, o que a pessoa não quer, o que que gosta, o que que não gosta, e aí eu vou levando.
1: Certo. Existe alguma música que você não cansa de cantar? Canta pra gente, assim, só uma palhinha.
0: Eu gosto muito de Olhos Coloridos. Demais, principalmente quando eu tô com a banda. Ah, que swing! É muito lindo. Eu amo Olhos Coloridos da Sandra de Sá.
1: Sandra de Sá, né? Nossa, maravilhosa. O que você sente alguns segundinhos antes de entrar no palco?
0: Já senti medo, vontade de correr pro banheiro. Já senti tremedeira. Tem uma coisa que eu não gosto até hoje, que é meu nome em evidência. Não gosto muito. Se eu pudesse, eu falar para cada contratante, não faz flyer, não. Só coloca música ao vivo e pronto, sabe? Porque é uma responsabilidade muito grande essa coisa de divulgação com o nome da pessoa, sabe? As pessoas esperam demais. Não estou falando de locais, bares, restaurantes, essas coisas, não. Isso aí tudo bem que, principalmente restaurante, pode. É muito raro não ter gente. Sempre tem, né? Inclusive tem o que eu vou fazer sexta-feira agora, que eu amo de paixão, fica em Berna. E tá sempre lotado. Quando ela fala assim, Valéria, faz o flyer. Eu faço o flyer, no outro dia já tá. Então, assim, eu amo cantar lá. Amo
1: Ai, que
0: demais.
1: massa.
0: É. E aí, bom, é isso.
1: Em qual momento profissional você se encontra hoje?
0: Eu tô tranquila. Como eu falei da fase de desmotivação, né? Passei um bom tempo bem desmotivada. Eu recebo até hoje muitas composições. Eu componho também. Só que eu andei engavetando. Andei engavetando essas coisas, sem dar atenção para nada. Depois de coisas que eu fico observando, né? Tipo, essas coisas de panelinha, de quem tem dinheiro, dessas coisas que as pessoas que se sobressaem com isso aí. E andei muito triste, muito, assim, bem para baixo mesmo, tipo assim, sem vontade nenhuma, tipo assim, só trabalhando mesmo, assim, ah, me contratou, vou lá e canto, mas eu mesmo criar, voltar para um estúdio, essas coisas nunca mais eu fiz, né? E não vou dizer que eu tô com vontade, sim, de voltar a fazer minhas coisas. Principalmente, como eu te falei, eu nunca fiz um lançamento desse CD, nunca cheguei a fazer um lançamento. Eu tenho muita vontade de fazer isso.
1: É isso. E conte com Monas e Monas, hein?
0: Pode ser um lugar pequenininho mesmo, minha gente. Não precisa ser aquele lugar grande para dizer que vai bombar, porque é mentira.
1: Sim.
0: É mentira. Eu não sou hipócrita. A gente tem que saber onde é que a gente está, se colocar no nosso lugar. Eu quero que as pessoas que vão, quando for sair esse projeto e quando for fazer, que vão de coração, que vão realmente com vontade de me ouvir, de saber da história. E vai com carinho mesmo, só levando energia boa, energia positiva e muito amor, que é só o que eu tenho dentro de mim, amor para dar e espalhar.
1: É isso aí, que lindo. Quais são os seus projetos atuais? Existe alguma novidade? Você já falou aí um pouquinho que você quer fazer essa turnê. Já tô pensando em turnê, tô pensando só em um show, não, tá? Tô pensando em turnê: Berna, Basel,
0: Se
1: Genebra,
0: Deus quiser,
1: Zurique.
0: Deus quiser, ocupar a mente. É isso. Além desse CD, eu tenho músicas novas, sim. Tenho música nova. Como eu falei, eu tenho vários amigos compositores que me fazem música, mandam para mim cada coisa linda que eu gosto. Tem coisas que eu já gravei também, mas eu não cheguei a mostrar ainda. E como eu te falei, eu canto vários idiomas. Então tem músicas que elas estão em português, inglês, espanhol, né? Então, assim, era para ter feito um EP antes da pandemia, não, depois da pandemia, durante a pandemia, eu gravei uma música que o pessoal até apoiou bastante, que você pode escutar depois, que é You're So Special. Foi gravada durante a pandemia, um videozinho caseiro mesmo, pelas montanhas da Suíça. Foi bem, bem, bem gostoso. Eu aqui, o meu parceiro que canta no Brasil, também gravando no Brasil, e eu aqui, durante a pandemia. E foi bem legal essa música. Daí, o Evandro, que é o compositor dessa música, ele sempre tem música linda. Inclusive tem uma que se chama Imigrante, que é lindíssima. Eu vou também começar a fazer ela ao vivo. Com o meu guitarrista, vamos começar a fazer. Ela é
1: Ai,
0: muito
1: que
0: linda e
1: massa.
0: fala da imigração, assim. A letra muito, muito linda. Então é isso. Vou começar fazendo ao vivo e quem sabe vou para algum estúdio fazer. Porque hoje em dia eu não consigo fazer mais como eu fiz o primeiro. ser a própria produtora do CD, sair do meu bolso, não quero fazer, cometer esse erro mais.
1: Sim, claro.
0: Entendeu?
1: Claro.
0: Não quero. Um artista independente sofre muito.
1: Sofre demais. É. Demais, demais, demais. É, e uma última perguntinha. É, onde o público pode acompanhar o seu trabalho, te contratar? Quais são as próximas apresentações?
0: Isso, eu estou agora no próximo domingo aqui em Zurique, na Casa Helvetia. Já vai ser a partir das 16h. Inclusive, né, como eu te falei, né, os dias que me contratam são dias que eu estou concorrendo com coisas grandes. Eu tenho festas por aí, mas não importa. Quem tiver vontade, quiser passar para me dar um abraço, me dar um oi, pelo menos, vou estar lá na Casa Helvetia a partir das 16h. Aqui em Zurique, na Stauffacherstrasse.
1: Na sexta, você falou em Berna, né?
0: Na sexta-feira eu vou estar em Berna, exatamente. Na sexta-feira eu vou estar no Neotropical. Um beijão lá pra minha Leomar, no Neotropical, que já tá totalmente esgotado. É maravilha. Amo, amo. Neotropical lá em Berna, quem não conhece, deve conhecer. É uma churrascaria, um restaurante brasileiro perfeito, de A a Z. Do atendimento, à comida, ao ambiente. E música, claro.
1: É claro, com certeza.
0: E as próximas datas, o pessoal fica, acompanha se quiser pelo Instagram, Valéria Eva Cantora.
1: Valéria Eva Cantora, gente, não esqueçam, vão agora, por favor. Vou até deixar uns 5 segundos aqui para vocês fazerem isso. E que a gente vai escolher a última música.
0: Pode colocar então a You're So Special, por favor, que é a composição do Evandro, que eu tô cantando junto com meu amigo Roberto Armani.
1: You're
0: so special.
1: Sou.
0: E aí, bota Valéria Eva.
1: Ah, sim.
0: Valéria Eva e Roberto Armani. E é isso aí, gente. E eu recebi uma música também de uma menina lá da parte francesa, coisa mais linda também. Eu vou mostrar pra vocês também devagarinho nos shows. Vou começar. Essa daí, tá um casal aí, ó.
1: É daqui?
0: Isso. Bom, beijão pra vocês, né? Que tá acabando o nosso tempo, né?
1: Sim, sim, sim. Pode se despedir, claro.
0: Vou deixar um beijo bem grande pras minhas filhas, Raíssa, Jéssica, amores da minha vida. Pros meus animaizinhos. Pra todo mundo que tá ouvindo. Pra você, uma querida maravilhosa. Obrigada por me fazer voltar a esse estúdio maravilhoso que tem muita história de mais de 20 anos atrás, né? Programa Brasil In, Mirim, Programa Brasil In. Ai, delícia. Muita saudade de tudo isso, mas é muito bom estar aqui de novo com vocês. Espero eu possa voltar mais vezes pra gente estar se falando. Gente, permaneçam todos com saúde, por favor. Primeira coisa, saúde. Saúde para manter o corpo e a mente, né? E sabedoria, pra gente saber lidar com tudo que anda acontecendo pelo mundo. E se cuidem, cuidem sim. Muito amor, muita paz para vocês. Muito, muito, muito obrigada.
1: Muito obrigada, Valéria. Muito obrigada por compartilhar sua história, sua música, seus desafios e seus sonhos com a gente.
0: E superação.
1: E superações, né? Resistências.
0: É, tem que ser. A gente tem que ser forte. Somos brasileiros aqui.
1: Verdade. Foi uma alegria receber você no Manas e Monas. Que a voz continue atravessando fronteiras, abrindo caminhos e levando a cultura brasileira para muitos outros espaços. É, antes de terminarmos, né, também gostaria que você deixasse uma mensagem para as mulheres artistas, né, que estão nos ouvindo.
0: Bom, vocês que estão começando agora, força, muita força, não desista. Para quem já está no caminho, quem já está aí na batalha, continuem brilhando, fazendo o melhor que vocês podem fazer, mostrando nossa música pelo mundo com muita responsabilidade. Um beijo no coração de vocês.
1: É isso, agradecemos a todos e a todas que estiveram aqui conosco, muito obrigada. Me sigam no Instagram, Mila Milita ou K Milita no Instagram e Manas e Monas no Instagram. Tá certo, gente? Até o próximo programa. Um abraço, um beijo. Fiquem, cuidem da saúde de vocês, como a Valéria Eva falou. Bebam bastante água, viu? E até a próxima aqui
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0: Rádio Loura. Muita música, muita música.
1: Isso.

navio negreiro não foi um encontro marcado. A gente resiste. Por não ser cultura no nosso país, aquilo que um dia deveria ter sido. Então eu refaço esse caminho novamente e através desse novo navio, encontra-se na Bahia e a gente enfim pode...

60% dos jovens de periferia sem antecedentes criminais já sofreram violência policial. A cada 4 pessoas mortas pela polícia, 3 são negras. Nas universidades brasileiras, apenas 2% dos alunos são negros. A cada 4 horas, um jovem negro morre violentamente em São Paulo.